94,9 Alvorada com Michael Jackson, Rock With You, Fernanda Abreu e Herbert Via no Amor um Lugar e Ed Sheeran, Photograph. 9h31, esta é a Alvorada FM de Belo Horizonte. 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Gostou da música que está tocando? Aperte o joinha verde para tocar mais. Não gostou? Aperte o vermelho para não tocar mais. Participe, dê a sua opinião e deixe a Alvorada cada vez mais do seu jeito. 9h32.

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0: 4,9, Alvarada com Sam Smith, Alicia Keys, I'm Not the Only One, Marvin Gaye, Diana Ross, You Are Everything e Cob Kylie com Midnight Borrow. 10:23 agora. 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
8: Olá, querido ouvinte. Hoje a receita tem um sotaque mineiro e um ingrediente que é patrimônio na nossa mesa, a cachaça. Vamos preparar um frango na cachaça com cebola e ervas. Doure bem os pedaços de frango em uma panela com um fio de óleo. Junte bastante cebola fatiada, alho, sal, pimenta do reino e um pouquinho de alecrim. Agora vem o segredo. Coloque meia xícara de cachaça, deixe o álcool evaporar, depois acrescente um pouco de caldo de galinha, tampe e cozinhe até o frango ficar macio e o molho bem saboroso. Para finalizar, cheiro verde, mais um pouquinho de cachaça, sirva com arroz branco, angu ou uma boa farofa. Porque em Minas, quando a cachaça entra na panela, até o frango ganha prosa. Bom apetite! Para tirar dúvidas ou saber mais, acesse este e outros podcasts através do nosso site alvoradafm.com.br ou no meu Instagram, Flávio Chapuri. Eu sou o Flávio Trombino para Alvorada FM.

0: Na Alvorada, o som de Adele, Someone Like You, Zizi Posse, Perigo e Bruno Mars, Smoking Out the Window. Alvorada, música e informação, 10h55.
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0: Saiba agora o que abre e fecha em Belo Horizonte ao longo do feriado prolongado de Nossa Senhora Aparecida, celebrado na próxima segunda-feira. O comércio pode funcionar com estabelecimentos de rua liberados. Os shoppings Cidade, Norte e Anchieta estão autorizados a funcionar das 10 da manhã até as 4 da tarde. E os demais shoppings das 2 da tarde às 8 da noite. Supermercados também podem abrir as portas, de acordo com a AMES, a associação que representa o setor no estado. Já as agências bancárias não farão atendimento presencial no feriado. Contas com vencimento no dia 12 de outubro podem ser pagas sem acréscimos ou juros na terça-feira. O dia de Nossa Senhora também vai afetar a operação de órgãos e serviços da Prefeitura de BH. Centros de saúde estarão fechados durante todo o feriado. UPAs, o Hospital de Lombérens, o SAMU e os Centros de Referência em Saúde Mental, porém, funcionam normalmente. O Zoológico, o Jardim Botânico e o Aquário do Rio São Francisco recebem o público na segunda, enquanto diversos parques terão horário de domingo. Já o transporte coletivo opera com quadro de horários de feriado. A coleta de lixo será realizada normalmente na segunda-feira, com exceção da coleta seletiva. Mais informações em pbh.gov.br. 10h57.
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0: 94,9, Alvorada com Marisa Monte, a sua. Antes, Backstreet Boys, All I Have to Give, e Phil Collins, If You Leave Me Is Easy. 11:23.
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0: 94,9, Alvorada com Diana Ross e Lionel Rich, Endless Love. Matt Simons, Get a Release e Maria Bethânia tocando em frente. Alvorada Música e Informação, 11h51.
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0: A jurista sul-africana Navi Pillay, de 85 anos, foi ganhadora do Nobel da Paz de 2026. De acordo com o comitê norueguês responsável pelo prêmio, ela foi laureada pelos esforços em torno da paz e do direito internacional. Na trajetória dela, consta a garantia de que Nelson Mandela tivesse acesso a um advogado quando estava preso durante o apartheid. O julgamento do genocídio em Ruanda e a presidência do Comitê da ONU, que concluiu que Israel cometeu o genocídio em Gaza. Ela também foi a primeira mulher não branca na Suprema Corte da África do Sul. Navi será agraciada com uma medalha de ouro e mais de 6 milhões de reais.
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0: Contagem, na Grande BH, recebe neste fim de semana o espetáculo Cabaré Coragem, do Grupo Galpão. Na montagem, o público é convidado a estabelecer uma relação com a cena, em uma experiência única que mistura música ao vivo, dança e variedades. Na peça, 7 atores sobem ao palco e se dividem em situações inesperadas. O espetáculo Cabaré Coragem, do Grupo Galpão, será apresentado neste domingo, 11 de outubro, 7 da noite, na Praça da Jabuticaba, em Contagem. O acesso é gratuito mediante lotação do espaço. A classificação é de 16 anos e haverá interpretação de Libras. 11h53, eu sou Bel Augusto, obrigado pela companhia. Vou ficando por aqui. Um ótimo sábado que já vem chegando. Um excelente feriado para você. A gente volta a se encontrar amanhã, às 5 da tarde. Até lá.
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15: Sabe o cobogó, elemento vazado em alta hoje em dia? Chega mais, hoje eu te conto a história dele. O cobogó é brasileiro, nasceu no Recife em 1929 e nunca devia ter caído em desuso, pois é perfeito pro nosso clima. Seu nome engraçado é a junção da primeira sílaba do nome de seus três criadores, dois comerciantes e um engenheiro. Bom, pelo menos foram eles que patentearam essa ideia, mas essa ideia não surgiu do nada. Ela tem relação direta com tradições seculares da arquitetura de Alemar, mais precisamente com muxarabes árabes, rótulas e gelosias islâmicas e mouriscas que chegaram ao Brasil através dos portugueses e aqui foram adaptadas. Mas para não tirar o mérito dos caras, o cobogó é, de certa forma, uma releitura moderna dessa antiga inteligência construtiva, pois no lugar da madeira trabalhada artesanalmente, entraram em cena produção modular, criando há quase 100 anos uma solução perfeita para a arquitetura moderna brasileira e sob medida para essas ondas de calor tropicais. Fique por dentro do Morar Contemporâneo. Ouça o Decore Arte no site da rádio e acompanhe mais conteúdos no Instagram You Can Find. Eu sou Janina Esther para a Rádio Alvorada FM.

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2: Alô, ouvintes leitores do Mundo Livro. Hoje eu vou falar sobre o livro Minha Escolha pela Ação Social, de Neca Setúbal, publicado pela Tinta da China Brasil. É o livro mais pessoal da socióloga, uma autobiografia que percorre mais de 4 décadas de trabalho na educação e no terceiro setor. Neca conta como decidiu dedicar sua vida profissional ao enfrentamento das desigualdades. Fala da influência dos pais, Tilde e Olavo Setúbal, da criação do CEMPEC em 1987 e da Fundação Tilde Setúbal em 2006. Mas o livro também funciona como uma história do desenvolvimento da ação social no Brasil. Um princípio aparece com força. Projetos sociais precisam ser construídos com as comunidades e não simplesmente para elas. Maria Alice Setúbal Neckel nasceu em São Paulo em 51. É socióloga, mestre em ciência política pela USP e doutora em psicologia da educação pela PUC São Paulo. Atua décadas nas áreas de educação, investimento social e combate às desigualdades e preside o conselho curador da Fundação Tilde Setúbal. Meu nome é Afonso Borges e você pode ouvir e baixar todos os podcasts que eu falo no site alvoradafm.com.br.

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2: Recentemente eu comentei sobre um novo sistema de fiscalização implantado na rodovia Raposo Tavares, em São Paulo, que utiliza câmeras com inteligência artificial e flagrou nada menos que 1.400 pessoas sem cinto de segurança, em um período de apenas um mês. E hoje eu aproveito para comentar sobre outro dado estatístico que chama atenção, dessa vez aqui em Minas Gerais. Entre janeiro e agosto deste ano, cerca de 450 mil veículos foram autuados por excesso de velocidade pelos 68 radares instalados ao longo de 232 quilômetros da BR-040, entre Belo Horizonte e Juiz de Fora, o que resulta em uma média de 1.851 infrações por dia. Um dos veículos flagrados estava a 192 km por hora, em um local onde a velocidade permitida é de 100 km por hora. Os dados são da concessionária EPR Via Mineira, responsável pelo trecho em questão. Nunca é demais lembrar que a segurança no trânsito depende de todos os condutores. E que, além disso, o Código de Trânsito Brasileiro determina que trafegar em velocidade 50% maior que a permitida é infração gravíssima, punida com multa multiplicada por 3, no valor de R$ 880, e com a perda de 7 pontos no prontuário e com a suspensão imediata do direito de dirigir. Siga-me no Instagram, Alexandre Carneiro _ Carros, e baixe este e outros podcasts pelo site alvoradafm.com.br. Eu sou Alexandre Carneiro para a Rádio Alvorada.

0: 3 e 2.
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2: Olá, querido ouvinte. Hoje a receita é daquelas que tem sotaque mineiro. Filé ao molho de cachaça. Para começar, tempere medalhões de filé mignon com sal e pimenta do reino. Aqueça bem uma frigideira, coloque um fio de azeite e sele os filés até ficarem dourados por fora e suculentos por dentro e reserve. Na mesma frigideira, coloque uma colher de manteiga, um pouco de cebola picada e deixe dourar. Agora vem o toque especial. Acrescente uma boa dose de cachaça e deixe o álcool evaporar. Junte um pouquinho de caldo de carne e uma colher de mostarda. Deixe reduzir até formar um molho encorpado. Volte com os filés para a frigideira, envolva o molho e finalize com cheiro verde. Bom apetite! Para tirar dúvidas ou saber mais, acesse este e outros podcasts através do nosso site alvoradafm.com.br ou no meu Instagram, Flávio Chapuri. Eu sou o Flávio Trombino para Alvorada FM.

0: 3:39.
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3: Ed Sheeran e Passenger, Let Her Go.

0: 2 para as 4.
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2: Ricardo Bacelar e Mega Incorvaia, Love Like This.

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1: Música e informação na madrugada com informações da agência Estadão. Emplacamentos de veículos somaram 281.310 unidades em setembro, uma alta de 15,5% frente a igual período de 2025. Na comparação com agosto, houve avanço de 2,23%. O balanço foi divulgado pela Fenabrave, entidade que representa as concessionárias. Vale ressaltar que agosto e setembro tiveram o mesmo número de dias úteis, 21. Entre janeiro e setembro, os emplacamentos chegaram a 2.256.037 unidades, crescimento de 18,09% sobre igual período do ano passado. Segundo o presidente da Fenabrave, Arcélio Júnior, a demanda por veículos novos segue firme, apesar de um ambiente ainda complexo de crédito. Para automóveis e comerciais leves, a concorrência entre marcas e programas especiais de fomento ao setor, como Move Brasil e Carro Sustentável, que tem reduzido preços e melhorado taxas de financiamento, continuam pesando na decisão do consumidor. Já em segmentos como caminhões, ônibus e implementos rodoviários, os incentivos do programa Move têm ajudado a estancar o movimento de queda e, no caso dos implementos, já se observa saldo positivo após longos períodos de retratação. A Fenabrave disse que, por enquanto, mantém as projeções para 2026 divulgadas em julho, mas que os números poderão ser revisados em novembro. Para a entidade, os resultados atuais indicam um fechamento de ano melhor que o esperado para a maior parte dos segmentos, mas é preciso aguardar o desempenho de outubro, que pode apontar ajustes no mercado. A projeção atual é que as vendas de veículos leves, caminhões e ônibus cresçam 7,9% em 2026 para 2.902.257 unidades. A estimativa anterior, publicada em janeiro, era de aumento de 3,02%. E falando agora de juros, metade dos bancos brasileiros que responderam à pesquisa de economia bancária e expectativas da Federação Brasileira de Bancos, a FEBRABAN, prevê que a taxa Selic atinja o nível de 13,5% ao final deste ano, com a retomada de ciclo de cortes em março de 2027. A mediana das projeções indica um novo corte de 0,25 ponto percentual na taxa Selic na reunião de novembro. O restante dos respondentes se divide em 30% que não enxergam mais cortes em 2026 e 20% que esperam juro básico em 13,25% ou menos ao fim do ano. O levantamento da FEBRABAN é realizado a cada 45 dias, após as reuniões do Copom, Comitê de Política Monetária, e nesta edição ouviu 20 instituições entre os dias 22 e 28 de setembro. Em relação à atividade econômica de 2026, 45% dos participantes avaliam que o produto interno bruto deve crescer abaixo do consenso, de alta de 1,85%, conforme a última pesquisa Focus, diante da desaceleração dos setores mais cíclicos. Já 40% dos respondentes ainda projetam expansão em linha com a estimativa de 1,85%, com estímulos fiscais e creditícios que tendem a compensar parcialmente os vetores de baixa. A pesquisa também destacou a visão dos bancos sobre a inflação. Na comparação com pesquisa realizada em agosto, houve uma piora na percepção dos participantes quanto à dinâmica inflacionária. 50% avaliam que o IPCA deve ficar acima do consenso de 4,9% neste ano, em meio aos choques de ofertas simultâneos. Outros 40% estimam o IPCA em torno de 4,9%, 4% em 2026. No cenário internacional, com a persistência da inflação acima da meta e a resiliência da atividade nos Estados Unidos, a maioria dos participantes, 75%, espera uma nova elevação de 0,25 ponto percentual dos juros pelo Federal Reserve até o fim do ano. A Febraban ainda apontou que a expectativa do crescimento para a carteira de crédito total nesse ano é de 8,9%. Segundo o levantamento, o resultado reflete a alta projetada no avanço da carteira direcionada. Já para 2027, a expectativa de crescimento da carteira total é de 7,4%, também impulsionada pelo mesmo motivo. Com relação à inadimplência das famílias, a percepção predominante de 65% é de que o indicador deve seguir em alta até o fim do ano. Por outro lado, 30% acreditam na estabilidade do indicador no nível atual. E o Conselho Administrativo de Defesa Econômica aprovou nesta semana, por unanimidade, a aquisição de aproximadamente 8% do capital da Azul pela American Airlines, condicionada à celebração de acordo entre as companhias para minimizar eventuais danos concorrenciais. A American fará investimento de US$100 milhões na Azul como parte do processo de recuperação da empresa brasileira nos Estados Unidos. A admissão societária será acompanhada de direitos de governança da American, que terá representação em um dos 5 assentos do Conselho de Administração da Azul. Segundo as requerentes, essas participações não incluem veto, quórum qualificado ou prerrogativa individual de determinar as ações dos órgãos colegiais. No entanto, a Abra, holding controladora da Gol e da Avianca, apontou problemas na atuação de dois dos concorrentes mais relevantes no transporte aéreo regular entre Brasil e Estados Unidos, United e American, em fóruns comuns da Azul. Para sanar essas preocupações, foi proposto pelas próprias envolvidas no negócio um acordo em controle de concentração. O primeiro eixo disciplina a atuação das representantes da American nos órgãos de governança da Azul em matérias relacionadas aos pares de origem e destino entre Brasil e Estados Unidos. O termo determina que matérias concorrencialmente sensíveis que tratem de precificação, produção, capacidade ou estratégia deverão ser identificadas previamente para que o representante não receba informações ou se retire da deliberação. As atas deverão registrar as matérias sensíveis e os impedimentos, e a Azul deverá conservar os documentos pertinentes por 5 anos, com possibilidade de requisição pelo CAD. O segundo eixo cria uma obrigação de notificação prévia para futuras aquisições de participação societária da American ou de empresas do grupo econômico em companhias aéreas que operam rotas entre Brasil e Estados Unidos. Por fim, o terceiro eixo do acordo determina que a Azul comunique ao CAD qualquer alteração em instrumento societário ou mecanismo contratual que amplie direitos políticos ou poderes de influência da American, ainda que não haja aquisição adicional de ações, mudança de controle ou preenchimento dos critérios legais de notificação obrigatória.
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A proibição a lanchonetes, bares e restaurantes que disponibilizarem molhos como ketchup, maionese e mostarda em bisnagas para clientes em São Paulo foi adiada para 1º de fevereiro de 2027, conforme determinação de uma portaria publicada no Diário Oficial do Estado. Segundo o Centro de Vigilância Sanitária, órgão ligado à Secretaria Estadual da Saúde, o ajuste da medida, que teria início no último dia 4, considerou a complexidade das novas exigências, a diversidade dos estabelecimentos atingidos e a necessidade de garantir segurança jurídica e previsibilidade para o setor. A Associação Brasileira de Bares e Restaurantes em São Paulo considera que a medida representa um avanço importante para que os estabelecimentos possam realizar as adequações necessárias com planejamento, segurança e responsabilidade, e que o período adicional permite que as mudanças sejam implementadas de forma adequada, sem impactos abruptos sobre a operação e os custos dos negócios. A medida foi inicialmente publicada em 6 de julho de 2026 e previa 90 dias de adaptação antes da alteração para 2027. Em uma lista de perguntas e respostas disponibilizada pelo Centro de Vigilância Sanitária, o órgão afirma que a proibição não significa a determinação de um tipo específico de embalagem. As formas de acondicionamento individual também estão liberadas, desde que observadas as condições higiênicas e sanitárias aplicáveis. Além disso, também explicou que o artigo não se destina a refeições oferecidas em restaurantes com serviço de buffet, self-service e à la carte. O Centro de Vigilância Sanitária ainda afirmou que a medida tem como finalidade prevenir a contaminação cruzada decorrente do contato do bico ou da extremidade dos recipientes dispensadores com alimentos já mordidos pelos consumidores durante a aplicação de condimentos, molhos e temperos. Nosso assunto agora é segurança no meio digital. A Agência Nacional de Proteção de Dados, ANPD, informou nesta semana que criou uma página específica no site da autarquia para receber denúncias relacionadas a irregularidades de aplicações da internet, incluindo plataformas digitais e redes sociais. A agência informou que o novo canal de denúncias busca facilitar o encaminhamento de informações que possam orientar as ações de monitoramento e fiscalização em relação a possíveis descumprimentos das obrigações dos provedores de aplicações da internet. Recentemente, a ANPD foi alvo de críticas sobre uma suposta demora em atuar contra o Discord após uma menina de 13 anos ter cometido suicídio durante uma das transmissões na rede social. A juíza Vanessa Cavalieri, titular da Vara da Infância e da Juventude

publicações sobre conteúdos criminosos ou ilícitos, falhas nos mecanismos destinados a impedir anúncios ou impulsionamento desses conteúdos, ausência de representante legal no Brasil, descumprimento de prazos previstos para remoção de conteúdo, falhas nas medidas destinadas à proteção contra divulgação ou geração de conteúdos. A Agência Nacional de Proteção de Dados afirmou também que o canal de denúncias tem como pano de fundo dois decretos que atualizaram a regulamentação do Marco Civil da Internet. Um deles detalhou os deveres das plataformas digitais quanto às medidas de transparência, prevenção e mitigação de riscos, enfrentamento de fraudes e golpes online. Já o outro estabeleceu diretrizes voltadas especificamente à proteção das mulheres contra as formas de violência no ambiente digital, inclusive relacionadas à produção, modificação e disseminação de conteúdos íntimos com uso de tecnologias digitais e inteligência artificial. A NPD lembrou ainda que situações que configurem crimes devem ser encaminhadas às autoridades policiais competentes, sem prejuízo da fiscalização administrativa da atuação das plataformas pela agência. Ressaltou também que não investiga crimes nem atua para responsabilizar criminalmente os autores. Em agosto, a Superintendência de Fiscalização da ANPD multou a ByteDance Brasil, dona da TikTok, em mais de R$153 milhões por falhas no tratamento de dados de crianças e adolescentes na plataforma. Mudando de assunto, o Papa Leão XIV mencionou Nossa Senhora Aparecida durante a audiência geral no Vaticano na última quarta-feira e pediu que a padroeira do Brasil proteja os brasileiros. Nossa Senhora Aparecida esteve no centro de uma polêmica no primeiro turno das eleições brasileiras após uma série de publicações falsas apontarem que, se eleito, Flávio Bolsonaro retiraria o título de santa de padroeira do Brasil. Em discurso na Praça de São Pedro, Leão não mencionou a polêmica. O Papa lembrou que nesta segunda-feira, dia 12, é celebrado o dia de Nossa Senhora Aparecida. O debate político em torno da padroeira do Brasil chegou ao Supremo Tribunal Federal e ao Tribunal Superior Eleitoral e gerou decisões divergentes relacionadas a publicações sobre o assunto. Em 25 de setembro, o ministro André Mendonça determinou a retirada de publicações que relacionavam Flávio à intenção de retirar de Nossa Senhora Aparecida o título de padroeira do Brasil. A medida foi tomada por Mendonça na condição de membro do TSE. Dois dias depois, o ministro Flávio Dino, do STF, suspendeu a decisão de Mendonça. Com isso, determinou o restabelecimento das publicações. No dia seguinte, o ministro Luiz Fux, do STF, suspendeu a decisão de Dino e restabeleceu a determinação de Mendonça para a retirada das publicações. Em 30 de setembro, o TSE decidiu manter fora do ar publicações que vinculassem diretamente Flávio à notícia falsa. Em meio às decisões, Flávio acusou a Conferência Nacional dos Bispos do Brasil de ajudar o PT a espalhar a história. A CNBB, por sua vez, negou ter participação na difusão de informações falsas, afirmou que atribuir à entidade participação em estruturas de produção ou disseminação de desinformação, sem fatos e provas que sustentem tal afirmação, atinge injustamente a instituição e não contribui para a serenidade e a responsabilidade que devem caracterizar o processo eleitoral.

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Fãs do criador do canal Aviões e Músicas, Lito Souza, que morreu no início do mês, fizeram um pedido ao Senado para que o aeroporto de Guarulhos receba o nome do especialista em aviação. O influenciador de 59 anos tinha uma doença degenerativa rara, fatal e sem cura. Ele deixou a mulher, Mila, e um filho de 7 anos. O documento é chamado de ideia legislativa, quando qualquer cidadão pode enviar uma proposta de criação de uma nova lei ou de alteração de uma regra que já está em vigor no Brasil. Ela funciona como o primeiro passo para a participação popular direta no Senado Federal. A ideia pode ser aberta por qualquer pessoa e fica na plataforma do Senado por 4 meses para receber apoio de outros cidadãos. Se a proposta conseguir 20 mil assinaturas dentro deste prazo, ela passa a ser tratada como uma sugestão legislativa, o que significa que ela é mandada para a Comissão de Direitos Humanos e Legislação Participativa e é debatida pelos senadores para receber um parecer final. O site do Senado informa que 81 ideias já foram transformadas em projetos de lei ou propostas à emenda da Constituição. A mulher de Lito compartilhou um post que mencionava o pedido da rede social dela e disse que seria a melhor representação, mais que uma rua com o nome dele, mas que não sabia dizer se era algo viável legalmente. O texto publicado no site do Senado, que pede alteração do nome para Aeroporto Internacional de São Paulo, Guarulhos, Joselito Geraldo de Souza, diz ainda que o ex-mecânico de aeronaves teve passagens por Varig, Transbrasil, United Airlines e construiu boa parte da carreira no aeroporto. E a investigação sobre a queda do helicóptero que matou o cantor Rick, da dupla com Renner, entra em uma nova etapa com a perícia de equipamentos encontrados na região do acidente. A Polícia Civil de Santa Catarina pediu à Polícia Científica a análise de celulares e uma câmera que estavam entre os objetos recolhidos após a localização da aeronave em Urubici. A expectativa é de que o conteúdo dos aparelhos possa fornecer elementos sobre o que ocorreu durante o voo e nos momentos anteriores à queda. Registros armazenados nos equipamentos, incluindo imagens, comunicações e outros dados, serão analisados. A Polícia Civil mantém um inquérito para verificar as circunstâncias do acidente e eventual participação de conduta humana dolosa ou culposa que possa ter implicações criminais. Até o momento, segundo a corporação, não há elementos suficientes para determinar o que provocou o acidente. Paralelamente, a ocorrência é investigada pelo Centro de Investigação e Prevenção de Acidentes Aeronáuticos, o CENIPA. A apuração técnica tem como objetivo identificar fatores que contribuíram para a queda e produzir informações para prevenir novos acidentes, sem finalidade de atribuir responsabilidade criminal. A aeronave de matrícula PPMGR havia partido de Porto Belo com destino a São Joaquim na tarde do dia 21 de setembro. Durante o trajeto, desapareceu na região de Urubici. Os destroços foram encontrados na manhã seguinte, em uma área de difícil acesso, na localidade de Santa Bárbara. Além de Rick, morreram no acidente o empresário Bruno Avelar, o videomaker Paulo Soares, o piloto Antônio Roberto Nóbrega Araújo e o copiloto Leopoldo Barros. E a notícia agora é sobre dois grandes nomes da música internacional. Phil Collins e Paul McCartney fizeram as pazes depois de mais de 2 décadas de desentendimento. Aos 75 anos, o cantor contou, em entrevista ao podcast Piers Morgan Uncensored, que voltou a falar com o ex-Beatle de 84 anos e que os dois resolveram a situação que havia causado o afastamento. A história começou em 2002, durante os ensaios para o concerto do Jubileu da Rainha no Palácio de Buckingham.
Na ocasião, Collins levou uma primeira edição de um livro sobre os Beatles para McCartney autografar. Segundo o cantor, o músico estava acompanhado de Heather Mills, com quem era casado na época quando recebeu o pedido. Phil Collins contou que enquanto assinava o livro, Paul teria dito algo como: "Ele é um grande fã dos Beatles, é o nosso pequeno Phil." O comentário incomodou o Collins, que pensou ser um idiota e que depois reconheceu ter interpretado a fala de uma maneira mais negativa do que talvez tivesse sido a intenção do colega. Ainda assim, ele afirmou que ficou surpreso com o tom, porque já conhecia McCartney há anos. O cantor relatou o episódio na autobiografia dele, Not Dead Yet, publicada em 2016. Durante a divulgação do livro, voltou a falar sobre o assunto, o que levou McCartney a entrar em contato por e-mail para tentar esclarecer o que havia acontecido. Na época, porém, Collins disse que não respondeu. O reencontro entre os dois aconteceu apenas meses atrás. McCartney procurou Collins depois de saber que ele estava reunindo doações de itens de famosos da música para um leilão beneficente do King's Trust. Durante a conversa por telefone, os dois retomaram o assunto. Collins contou que lamentava ter falado sobre o episódio e que gostaria de nunca ter feito isso. Segundo o cantor, McCartney respondeu que acreditava que os dois já estavam bem. Collins não revelou detalhes da conversa, mas afirmou que os dois se desculparam e deixaram o desentendimento para trás.

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Estados Unidos afirmam estar monitorando o caso suspeito de peste na Rússia. O Departamento de Estado dos Estados Unidos está monitorando um caso supostamente fatal de pneumonia de etiologia desconhecida, ligado a um laboratório de pesquisa de peste na Rússia. Um porta-voz do governo americano disse que Washington está ciente de relatos de um caso letal de suspeita de peste pneumônica no país, que é monitorado de perto com os Centros de Controle e Prevenção de Doenças e outros parceiros. O representante afirmou que muitos detalhes não foram confirmados e encorajou o governo russo a compartilhar informações precisas de forma rápida e aberta. Autoridades de saúde na região lançaram medidas antiepidêmicas depois que um funcionário de um instituto de peste foi diagnosticado com pneumonia de etiologia desconhecida, confirmou a Agência de Vigilância Sanitária da Rússia na semana passada. O laboratório envolvido é um instituto de pesquisa no sul da Sibéria. A declaração vem após alguns meios de comunicação russos e figuras públicas relatarem uma morte potencialmente devido à peste e ligada a um trabalhador de laboratório. As autoridades russas não forneceram mais detalhes sobre o caso. O Prêmio Nobel de Medicina foi concedido na última semana a 3 cientistas por pesquisa sobre os mecanismos que o cérebro usa para ligar ou desligar a atividade de neurônios individuais. Carl Dysart, de 54 anos, Peter Hagman, de 71, e George Nagel, de 73, foram premiados por trabalhos sobre canais iônicos acionados por luz e sobre optogenética. A Assembleia do Nobel destacou que o método desenvolvido pelo trio hoje é usado em laboratórios do mundo todo para ajudar a desvendar os mistérios do cérebro. Dysart é pesquisador da Universidade Stanford, na Califórnia. Hagman atua na Universidade Humboldt em Berlim e Nagel na Universidade de Würzburg, também na Alemanha, segundo a organização. A optogenética inaugurou o que a Assembleia do Nobel chamou de uma nova era na neurociência. A descoberta de um tipo de interruptor controlado por luz, capaz de ativar e desativar células nervosas e circuitos cerebrais para entender melhor como o cérebro funciona e começar a mapear as vias associadas a comportamentos e doenças. O trabalho começou quando Hagman investigou como um tipo unicelular de alga verde nada em direção à luz. Ele e Nagel identificaram uma proteína que, ao ser iluminada por luz azul, abre um canal e gera um impulso elétrico. Ao inserir essa proteína em outras células, elas passaram a responder à luz. Dysart então usou o gene que controla essa proteína para criar um interruptor acionado por luz capaz de controlar neurônios no cérebro de camundongos vivos. Segundo o pesquisador Jeremy Berg, da Universidade de Pittsburgh, se trata de um conjunto de ferramentas muito preciso para fazer experimentos sobre como o cérebro funciona, algo que é bem difícil de realizar de outras maneiras. Ele estava nos Institutos Nacionais de Saúde dos Estados Unidos no início dos anos 2000, quando a instituição concedeu a Dysart um grande financiamento para essa visão de optogenética que acabou se confirmando de forma bastante fiel. O veículo que transportava o material contendo actínio 225 utilizado em tratamentos médicos desaparecido em Guarulhos, na Grande São Paulo, foi localizado. A embalagem com o material, no entanto, ainda não foi encontrada, informou a Autoridade Nacional de Segurança Nuclear na última semana. Segundo a ANSN, o material que está desaparecido desde o dia 1º possui baixa atividade. E o AC-225 é emissor de radiação alfa, de baixo poder de penetração. Considerando a quantidade envolvida e as características do material, a ocorrência apresenta baixo risco radiológico para a população. Mesmo assim, o órgão alertou que caso a embalagem seja localizada, não deve ser aberta nem manipulada. A orientação é comunicar imediatamente sua localização às autoridades. A Polícia Civil disse que o furgão foi localizado tombado e parcialmente desmontado pela equipe da 1ª Divisão Especializada de Investigação
investigações criminais no último final de semana em uma área de difícil acesso em Ferraz de Vasconcelos, na Grande São Paulo. A pasta investiga o roubo do veículo realizado alguns dias antes na Via Dutra, no bairro da Vila Maria, na capital paulista. Segundo a polícia, a ANSN foi acionada e um físico nuclear responsável pela carga compareceu ao local. Por questões de segurança, o veículo foi removido para o pátio Assis Ribeiro, onde permanecerá apreendido. Enquanto isso, foram requisitados perícia do Instituto de Criminalística e assessoria do Automatic Fingerprint Identification System, sistema que captura, armazena e compara impressões digitais de forma eletrônica. E a modelo Giane Alves morreu aos 32 anos, vítima de um infarto agudo do miocárdio em Candeúba, no sudoeste da Bahia. Ela passou mal no último dia 2 durante uma consulta de rotina do filho caçula, de 45 dias. Casada, Giane deixa 2 filhos. A entrada no mundo da moda ocorreu de forma inesperada. Antes de iniciar a carreira, ela trabalhava em um posto de gasolina em São Paulo, onde foi descoberta por um olheiro. O encontro abriu o caminho para os primeiros convites profissionais. Depois de participar de testes e seleções, começou a trabalhar com marcas internacionais aos 21 anos. A carreira levou Giane a ser representada por agências de diferentes mercados, com atuação em cidades como Milão, Barcelona, Hamburgo, Oslo, São Paulo e Tóquio. Entre os destaques de sua trajetória estão a capa da edição brasileira da revista L'Officiel em 2016 e um editorial para a Vogue italiana. Ela também teve trabalhos publicados na britânica Stella Magazine e na alemã Madame Germani. Em 2020 participou de um editorial de moda no Estadão. Nos últimos anos, a modelo se afastou da rotina profissional internacional e passou a viver no interior da Bahia, onde residia com o marido e os filhos.

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PF recolhe 2,8 milhões de reais em bens e conduziu 204 pessoas por crimes eleitorais. A Polícia Federal apreendeu 2,8 milhões de reais em bens e valores, dos quais 520,4 mil em dinheiro vivo, no último domingo durante o primeiro turno das eleições gerais. O balanço final da Operação Eleições 2026 foi divulgado na segunda-feira. Em todo o país, as delegacias da PF abriram 49 inquéritos por supostos crimes eleitorais. Ao todo, 204 pessoas foram conduzidas. Segundo a PF, até às 11h59 do domingo, foram instaurados 1.337 inquéritos policiais relacionados a crimes eleitorais ao longo de 2026. O valor de bens apreendidos em ações relacionadas a esses crimes eleitorais alcançou mais de 47,5 milhões de reais, dos quais cerca de 31 milhões correspondem a apreensões de dinheiro em espécie. Apenas neste domingo foram instaurados 49 inquéritos e registrados 100 termos circunstanciados de ocorrência para apurar a prática de ilícitos eleitorais. A PF tem atribuição de investigar fatos de competência da Justiça Eleitoral. As ocorrências foram registradas em Minas Gerais e outras 23 unidades da Federação. Entre os principais crimes apurados estão a propaganda eleitoral irregular e a corrupção eleitoral, especialmente a compra de votos. De acordo com a PF, os valores de bens e dinheiro em espécie apresentados neste balanço são preliminares e ainda passarão por validação. O diretor da Agência Nacional de Energia Elétrica, Gentil Nogueira de Sá Júnior, pediu vistas para examinar melhor o processo que analisa o fim da concessão da Enel na Grande São Paulo e interrompeu a votação na última terça-feira. Duas diretoras já tinham votado por recomendar o rompimento do contrato: Agnes Costa, a relatora, e Ludmila Silva. O prazo para o processo retornar para a pauta é de 60 dias corridos. Durante a votação, o diretor-presidente da ANEEL, Sandoval Feitosa, afirmou que, ao longo do processo de fiscalização da Enel, a agência foi alvo de pressão de todas as esferas de poder para autuar a empresa. Feitosa afirmou que, apesar das pressões, a atuação da agência ocorreu de acordo com o rito esperado, dando direito de defesa à empresa. Agnes Costa, durante o voto, narrou os eventos que culminaram em apagões na Grande São Paulo e a persistência dos problemas. A relatoria destacou que a recomendação vem após sucessivas ações fiscalizatórias, descumprimentos, reincidentes, aplicação de penalidades de valor crescente, celebração de diversos planos de resultados, termo de intimação e monitoramento continuado da regularização das falhas identificadas. A defesa da Enel afirma que nos últimos 2 anos aprimorou os serviços e apresentou melhoria significativa nas interrupções prolongadas e no tempo médio de atendimento a emergências. A diretora Agnes Costa afirmou ainda que a recomendação pela caducidade não se deu por um elemento isolado, mas por vários aspectos. Ao longo do voto, a diretora citou um conjunto de problemas identificados na operação da Enel em São Paulo, lentidão nos despachos, deficiência na gestão de crise, inadequação da escala de trabalho, saturação do centro de operação, insuficiência de equipe, entre outros. A discussão ocorre após 3 grandes apagões na região desde 2023, que causaram uma série de transtornos e prejuízos. No último, em dezembro de 2025, mais de 4 milhões de imóveis foram afetados. A Enel, porém, diz que 80% dos impactados tiveram a luz retomada em até 24 horas. Em relação a esse último evento, a diretora Agnes da Costa apontou que foram identificadas deficiências pela fiscalização sem qualquer relação causal com a intensidade do fenômeno meteorológico. As análises em nota técnica de 2026 apontam, por exemplo, para a baixa resolutividade das equipes durante os períodos noturnos,
utilização predominantemente de veículos inadequados à complexidade das ocorrências, insuficiência de equipes especializadas, deficiência na gestão de crise, lentidão nos despachos operacionais, inadequação das escalas de trabalho e saturação dos centros de operação. Já a Enel defendeu que nos últimos 2 anos aprimorou os serviços e apresentou melhora significativa nas interrupções prolongadas e no tempo médio de atendimento a emergências. E Carlos Boulos, de 80 anos, tio de Guilherme Boulos, ministro-chefe da Secretaria-Geral da Presidência da República, morreu na madrugada da última terça-feira, 3 dias depois de ser atropelado após discutir com um motorista no trânsito na Avenida 23 de Maio, região central de São Paulo. Carlos era dentista e estava dirigindo uma caminhonete Hilux preta quando parou na avenida na noite de sábado da semana passada. Ele saiu do veículo e tentou conversar com o motorista de um carro parado atrás dele. Nesse momento, o carro avançou sobre o tio de Boulos, que caiu no chão e bateu a cabeça. A Secretaria de Segurança Pública do Estado de São Paulo informou que o motorista prestou depoimento e foi indiciado por homicídio doloso. A autoridade policial trabalha para concluir o inquérito e encaminhá-lo ao Poder Judiciário. A polícia informou que recolheu gravações de vídeo que testemunhas fizeram do momento e usou as imagens para rastrear a placa do veículo. A assessoria de Guilherme Boulos não quis comentar. De acordo com o advogado Natan Toletino, que representa a defesa do motorista Hamilton Juscelino Rodrigues, 61 anos, suspeito de ter atropelado Carlos, ele teria tentado se afastar de uma situação de ameaça para proteger a mulher, o filho e a si próprio, sem pretensão de atingir o dentista. Natan disse que a dinâmica do ocorrido deverá ser esclarecida pelas imagens, pela perícia, pelos demais elementos da investigação, ao argumentar que a versão da defesa encontra apoio nos depoimentos dos familiares. Ainda de acordo com a defesa, Hamilton e a família voltavam do hospital SEMA quando Carlos teria começado a buzinar, dar farol alto e jogar a Hilux contra o carro deles, um Palio. Em seguida, o dentista teria descido do veículo, aproximando-se muito nervoso, o que assustou a família de Hamilton e levou à hipótese de que Carlos estivesse armado. Com isso, o motorista do Palio teria aproveitado uma brecha no trânsito para sair pela esquerda, enquanto Carlos impediu, colocando as mãos no capô do veículo e golpeando-o até perder o equilíbrio e cair. A família seguiu diretamente para casa.

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0: Alvorada FM 94,9, Elton John, Sad Songs, Coldplay, Paradise e Jorge Vecilo, todo sempre. Agora 7h28.
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0: Muito bem, vamos às primeiras informações do trânsito nesta manhã. As informações com Diego Costa, falando sobre as saídas de BH pela BR-381. Bom dia, Diego.
2: Bom dia para você também, Giovanni. Para o ouvinte Alvorada, tem trânsito muito lento agora na saída.

0: de BH pela BR-381, já com reflexos no anel rodoviário, próximo ao bairro Goiânia, ficando assim até a ponte sobre o Rio das Velhas, e isso reflexo. Do feriado prolongado, não há registro de ocorrência ao excesso de veículos. Você, motorista, pode reprogramar os seus horários ou então sair de BH a princípio pela MG-20, passando pela região de Santa Luzia. 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Diego Costa para a Rádio Alvorada. 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
7: Minas Gerais é um estado conhecido pelas próprias pedras preciosas. E se elas pudessem se transformar em paisagens? Essa é apenas uma das ideias por trás de Paisagens Inventadas, a nova exposição da artista mineira Aida Fischer, que está aberta ao público no Museu das Minas e do Metal, na Praça da Liberdade. A mostra reúne 26 obras entre pinturas e objetos, mas tem um detalhe que muda completamente a maneira com a qual a gente olha para elas. A artista utiliza pigmentos minerais e fragmentos de rochas que foram coletados no quadrilátero ferrífero para criar o seu trabalho. E é a partir desses materiais que surgem paisagens que fazem referências a rios, lagoas, ventos e outros elementos da natureza mineira. Durante a visita, uma transformação interessante também acontece. Algumas obras reagem à luz ultravioleta e revelam pontos luminosos que não aparecem da mesma maneira sob a iluminação convencional. É a ideia de observar a mesma paisagem de dia e depois à noite. A exposição também vai te aproximar da arte, da ciência, ao mostrar propriedades e fenômenos presentes nos próprios minerais. Como eu disse, a exposição já está de portas abertas ao público com entrada gratuita e vai até o dia 28 de fevereiro. Outras informações você encontra no site mmguerdal.org.br e você pode rever essa dica em alvoradafm.com.br/podcasts ou me procurando no Coisas de Mineiro. Sou Isabela Lapa para Alvorada FM.

0: Na Alvorada FM, Chris Brown, If You Do Quintal, Caleidoscópio, The Cars Drive, 8:03.
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0: Saiba agora o que abre e fecha em Belo Horizonte ao longo do feriado prolongado de Nossa Senhora Aparecida, celebrado na próxima segunda-feira. O comércio poderá funcionar com estabelecimentos de rua liberados. Os shoppings Cidade, Norte, Anchieta estão autorizados a funcionar das 10 da manhã às 4 da tarde. E os demais shoppings das 2 da tarde às 8 da noite. Supermercados também poderão abrir as portas, de acordo com a AMES, associação que representa o setor no estado. Já as agências bancárias não farão atendimento presencial no feriado. Contas com vencimento no dia 12 de outubro poderão ser pagas, sem acréscimos ou juros, na terça-feira. O Dia de Nossa Senhora também vai afetar a operação de órgãos e serviços da Prefeitura de BH. Centros de saúde estarão fechados durante todo o feriado. UPAs, o Hospital de Lombérens, o SAMU e os Centros de Referência em Saúde Mental, porém, funcionam normalmente. O Zoológico, o Jardim Botânico e o Aquário do Rio São Francisco vão receber o público na segunda, enquanto diversos parques terão horário de domingo. Já o transporte coletivo vai operar com quadro de horários de feriado. A coleta de lixo será realizada normalmente na segunda-feira, com exceção da coleta seletiva. Mais informações em pbh.gov.br. 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

0: Na Alvará do FM, tenta os Maniacs, More Than This, Vanessa Rangel, Palpite, Stevie Wonder, Ribbon in the Sky. Agora 8h33.
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0: Diego Costa de volta com mais informações do trânsito, inclusive falando sobre um acidente na rodovia Fernão Dias em Betim. Diego?
2: Então, Giovanni, na rodovia Fernão Dias chegou pra gente informação de uma batida entre dois carros na altura do quilômetro 486, em frente à fábrica de automóveis de Betim, uma colisão traseira que ainda impacta o trânsito desde a Regap, ainda na região de Betim. Neste momento, para você ouvinte Alvorada que deixa a capital e segue no sentido Betim, você pode pegar como rota alternativa a Via Expressa, já no sentido BH, boas condições agora nos principais corredores saindo da região de Betim. 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Diego Costa para a Rádio Alvorada.
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14: Alô, ouvintes leitores do Mundo Livro. Hoje eu vou falar sobre o livro Minha Escolha pela Ação Social, de Neca Setúbal, publicado pela Tinta da China Brasil. É o livro mais pessoal da socióloga, uma autobiografia que percorre mais de 4 décadas de trabalho na educação e no terceiro setor. Neca conta como decidiu dedicar sua vida profissional ao enfrentamento das desigualdades. Fala da influência dos pais, Tilde e Olavo Setúbal, da criação do CNPEC em 1987 e da Fundação Tilde Setúbal em 2006. Mas o livro também funciona como uma história do desenvolvimento da ação social no Brasil. Um princípio aparece com força. Projetos sociais precisam ser construídos com as comunidades e não simplesmente para elas. Maria Alice Setúbal Neckel nasceu em São Paulo em 51. É socióloga, mestre em ciência política pela USP e doutora em psicologia da educação pela PUC São Paulo. Atua décadas nas áreas de educação, investimento social e combate às desigualdades e preside o conselho curador da Fundação Tide Setúbal. Meu nome é Afonso Borges e você pode ouvir e baixar todos os podcasts que eu falo no site alvoradafm.com.br.

0: Alvorada FM, você sabe por que houve? Diana King, I Say a Little Prayer, Christina Perry, A Thousand Years e Samuel Rosa, Rio Dentro do Mar. 9:01.
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0: Passeios turísticos a bordo do Capivarã serão retomados hoje na Lagoa da Pampulha. As atividades vão ocorrer às sextas, sábados e domingos, com embarques no Centro de Atendimento ao Turista, na Avenida Otacílio Negrão de Lima, número 885. Os ingressos custam R$ 20,00 a inteira e poderão ser comprados pelo portal Belo Horizonte. Para moradores da capital, os bilhetes vão custar R$ 12,00. Para marcar a retomada do Capivarã, os passeios serão gratuitos hoje, amanhã e segunda, com retirada de ingressos pela plataforma Simpla. O trajeto tem duração de 1 hora, com passagem pelos principais monumentos do conjunto moderno da Pampulha. Belo Horizonte recebe hoje a edição de outubro da Feira do Vinil e CDs Independentes. Desta vez, o evento faz um tributo à obra de Milton Nascimento, que completa 84 anos neste mês. A feira também oferece uma visita privilegiada ao recém-inaugurado mural, em homenagem ao artista na região centro-sul da capital, além de reunir fãs e colecionadores dos bolachões. A entrada é gratuita e 20 expositores estarão presentes com acervo de novos e usados, que poderão ser adquiridos a partir de R$ 20,00. A Feira do Vinil e CDs Independentes começa logo mais às 10 da manhã e segue até às 5 da tarde, na casa do jornalista. 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
0: Uma excelente manhã para você acompanhando a programação do Alvorada FM 94,9. Você sabe por que houve. Vamos então ao bônus, uma hora só de música. Confira os destaques.
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1: Fechamos assim a primeira sequência do bônus, uma hora só de música com Christopher Cross, Arthur Steam, Jojo, Too Little, Too Lady, Taylor Swift, The Fate of Philia. Continue aqui com a gente porque o bônus continua uma hora só de música e aí você fica sempre em boa companhia com a Alvorada FM. Baixe nosso aplicativo, acesse o nosso site alvoradafm.com.br. Aproveite para deixar a Alvorada FM cada vez mais com a sua cara, ou seja, mais gostosa de ouvir. Você vota na sua música preferida com o joinha verde para tocar mais ou o joinha vermelho que é para não tocar mais. Assim você vai deixando a Alvorada FM cada vez mais gostosa de ouvir com a sua cara. Participe e dê a sua opinião. São 9h33, o bônus continua com James Blunt.

0: Alvorada FM, agora faltando 19 para as 10.
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2: Vanessa da Mata, me adora.

0: Fechamos assim mais uma edição do Bônus, uma hora só de música com Jimmy Cliff, I Can See Clearly Now, Rihanna, Diamonds e os Paralamas do Sucesso, Me Liga. Agora 10 e 3.
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0: Equipes da Superintendência de Limpeza Urbana de Belo Horizonte recolheram até agora mais de 400 toneladas de bases de concreto usadas como suporte para wind banners. O material foi usado durante a campanha do primeiro turno das eleições e deixado em diversos pontos da capital. A Prefeitura informou ainda ter retirado 39 toneladas de santinhos e panfletos espalhados pela cidade. O trabalho de limpeza mobilizou centenas de profissionais, incluindo equipes específicas para remover os blocos de concreto. Todo resíduo recolhido está sendo encaminhado para um aterro sanitário em Sabará.
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0: O sábado será de céu claro a parcialmente nublado, com calor e possibilidade de pancadas de chuva a partir do fim da tarde, em Belo Horizonte e região metropolitana. Na capital mineira, a temperatura mínima registrada hoje foi de 18 graus, enquanto a máxima pode chegar aos 34, com umidade relativa do ar em torno de 30%. Neste momento, faz 32 graus no alto da Avenida Raja Gabária.
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0: Alvorada FM, você sabe porque houve Up in the Fire, Let's Groove, Titãs, porque eu sei que é amor, Lionel Richie, Shania Twain, Endless Love, 10h31.
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0: Diego Costa de volta com mais informações, falando sobre um grande congestionamento agora na BR-040, sentido Sete Lagoas, né, Diego?
3: Mais uma vez, bom dia para você também, Giovanni, para o ouvinte Alvorada. Trânsito muito pesado agora na BR-040, no caminho para Sete Lagoas, sentido Brasília também, entre Ribeirão das Neves e Contagem, e segundo a concessionária, somente o excesso de veículos, chegando ali ao quilômetro 510, neste momento são mais de 15 quilômetros de retenção a partir do trevo da Ceasa. Para você que deixa a capital rumo a Sete Lagoas, opção de rota é pegar a MG-424, também passar por Justinópolis, é uma opção pela LMG-806, e você que está na região de Contagem, Betim, também tem a opção de desviar pela LMG-808. 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Diego Costa para a Rádio Alvorada.
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5: Então, você está me dizendo que dentro do horário do clubinho do Gui, tem o horário de brincar.
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6: 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A gente precisa entender que o brincar hoje dentro da educação, ele não é simplesmente brincar, ele existe uma intencionalidade por detrás dele.
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10: Cuidar da saúde do coração deve começar antes dos primeiros sintomas. A prática regular de atividade física, alimentação equilibrada e o acompanhamento dos níveis de pressão arterial e colesterol são medidas essenciais para reduzir o risco de doenças cardiovasculares. Grande parte desses problemas está ligada à aterosclerose, caracterizada pelo acúmulo acúmulo de placas de gordura nas artérias e veias, o que pode levar a infarto, angina, acidente vascular cerebral e doença arterial periférica. Os principais fatores de risco incluem hipertensão, colesterol elevado, diabetes, tabagismo, consumo excessivo de álcool, obesidade e sedentarismo. Já a idade, histórico familiar e predisposição genética exigem atenção médica redobrada. A prevenção passa por pelo menos 150 minutos semanais de atividade física moderada e uma dieta com menos sal, açúcar e gorduras, rica em frutas, verduras, legumes e proteínas magras. É recomendado também consultar regularmente um médico e um nutricionista para acompanhamento individualizado e prevenção eficaz.

0: Alvorada FM, faltando 15 para as 11.
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2: Ricardo Bacelar e Mega Encorvaia, Love Like This.

0: 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Você sabe porque houve Pet Shop Boys, A Estaria Joker, Dido, Thank You, Ricardo Bacelar, Love Like This. Agora faltando 6 minutos para as 11.
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0: O Centro de Investigação e Prevenção de Acidentes Aeronáuticos, o CENIPA, apura as causas do acidente com um avião de pequeno porte que caiu ontem em Belo Horizonte, no pátio de manutenção do metrô no bairro São Gabriel. O piloto e único ocupante da aeronave morreu carbonizado. A aeronave, que havia saído do aeroporto da Pampulha, faria um pouso em Juatuba, na região metropolitana, e retornaria em seguida para BH. Nenhum funcionário da Metrô BH ficou ferido e nenhuma composição na linha férrea foi atingida. Já no Vale do Aço, um avião da Polícia Militar de Minas Gerais caiu ontem em Santana do Paraíso, próximo ao aeroporto de Ipatinga. A aeronave saiu de BH. 3 militares do Comando de Aviação do Estado morreram. O Aeroporto Internacional de Belo Horizonte, em Confins, opera normalmente na manhã deste sábado. O voo 4016 da Azul, que chegaria de Goiânia às 11h45, foi cancelado, assim como o 4709 da mesma companhia, que chegaria de Ipatinga às 1h15. Até as 2 da tarde, não há registro de atrasos no terminal. Entre os principais aeroportos do país, também tem funcionamento normal os terminais de Congonhas e Guarulhos, em São Paulo, além do Galeão e Santos Dumont, no Rio de Janeiro.
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0: Faltando 4 para as 11, as informações do trânsito com o Diego Costa, destaque para o anel rodoviário.
2: No anel rodoviário agora, Giovanni, nos dois sentidos tem lentidão para o motorista passando ali pela Praça São Vicente. No caso do sentido Vitória, filas a partir do Trevo do Califórnia e a marginal é dica de rota alternativa. Já no sentido Rio, tem filas a partir do bairro Engenho Nogueira, mas inicialmente não compensa o desvio. Inclusive, sobre o sentido Rio de Janeiro, atenção também porque já começou a ficar um pouco mais apertado o trânsito na subida do bairro Olhos d'Água por causa das filas na BR-040, na região da Mutuca, em função do excesso de veículos por lá na saída do feriado, também com impactos já na 356, na saída da região da Savassi. 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Diego Costa para a Rádio Alvorada.
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4: Muito bem, vamos lá para mais uma edição do Bônus Alvorada, uma hora só de música. Confira os destaques dessa edição.
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1: Fechando a primeira sequência do Bônus, uma hora só de música, George Benson, Feel Like Making Love, Elton John, Cold Heart e Madonna Rain. Continue aqui com a gente, o Bônus continua também, uma hora só de música. 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Participe e dê a sua opinião. O Bônus continua com Lenny Kravitz, 11:27.

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1: Assim nós fechamos mais um Bônus Alvorada, uma hora só de música, com Cristina Aguilera, What a Girls Want, Vitor Clay, Samuel Rosa, Tal Canção pra Lua, Radiohead, Fake Plastic Tree. Faltam 7 minutos para o meio-dia, eu sou Giovanni Gandra e fico por aqui. Daqui a pouquinho vocês vão ficar na companhia de Márcio Roney. Um excelente fim de semana.
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0: Essa foi a banda Maroon 5 com Sunday Morning, também Gilberto Gil, Drão e Israel Kamakavivole com Over the Rainbow.
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0: Muito bem, atualizando então informações do trânsito.
2: Márcio, também para o ouvinte Alvorada, neste momento a saída de BH pela BR-040 apresenta lentidão no sentido Rio de Janeiro, chegando a Mutuca em Nova Lima já com reflexos desde o Belvedere, passando pela 356. Motorista que pensava então em pegar a 356 para chegar ao anel rodoviário sentido Vitória, pode pegar o desvio a partir da Avenida Raja Gabalha. Ainda sobre a 040, só que no sentido Sete Lagoas, tem mais de 10 quilômetros de congestionamento entre Contagem e Ribeirão das Neves, com filas desde o trevo da Ceasa rumo a Sete Lagoas. Uma opção de rota alternativa neste momento é pegar a MG-424. 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Diego Costa para a Rádio Alvorada.
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4: Olá, querido ouvinte. Hoje a receita é daquelas que tem sotaque mineiro. Filé ao molho de cachaça. Para começar, tempere medalhões de filé mignon com sal e pimenta do reino. Aqueça bem uma frigideira, coloque um fio de azeite e sele os filés até ficarem dourados por fora e suculentos por dentro e reserve. Na mesma frigideira, coloque uma colher de manteiga, um pouco de cebola picada e deixe dourar. Agora vem um toque especial. Acrescente uma boa dose de cachaça e deixe o álcool evaporar. Junte um pouquinho de caldo de carne e uma colher de mostarda. Deixe reduzir até formar um molho encorpado. Volte com os filés para a frigideira, envolva o molho e finalize com cheiro verde. Bom apetite! Para tirar dúvidas ou saber mais, acesse este e outros podcasts através do nosso site alvoradafm.com.br ou no meu Instagram, Flávio Chapuri. Eu sou o Flávio Trombino para Alvorada FM.

0: Você ouviu Xadê, Nothing Can Come Between Us, Foreigner Waiting for a Girl Like You e Hit Transas.
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0: O Tribunal Regional Eleitoral do Rio de Janeiro faz hoje a retotalização dos votos da eleição para governador do estado. A sessão está marcada para as 15h. O procedimento foi determinado após o Tribunal Superior Eleitoral anular os votos dados a Antony Garotinho do Republicanos por indeferimento do registro de candidatura dele. Com a retotalização, Douglas Ruas do PL pode alcançar mais da metade dos votos e ser declarado governador do Rio de Janeiro. O resultado cancelaria o segundo turno entre Ruas e Eduardo Paes, do PSD, que recorreu ao STF para invalidar a anulação dos votos de Garotinho. O pedido foi negado pelo ministro Cristiano Zanin por ainda existir a possibilidade de recurso no próprio TSE.
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0: Minas e Praia Clube fazem amanhã a grande final do Campeonato Mineiro de Vôlei Masculino 2026. Nessa sexta, a equipe do Triângulo Mineiro venceu o Sada Cruzeiro por 3-7-0, enquanto os minas tenistas repetiram o placar sobre o Monte Carmelo. A finalíssima será neste domingo, às 11 da manhã, no Mineirinho. No futebol, o Atlético recebe o Santos amanhã, às 16h, na Arena MRV, em jogo válido pela 30ª rodada do Brasileirão. Já o Cruzeiro visita o Bragantino na segunda-feira, às 21h, em São Paulo. 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
0: No alto da Avenida Raja Gabalha, agora 32 graus.
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5: Ótima tarde de sábado para você acompanhando a Alvorada FM. 1:03 e mais uma vez a música é o destaque na programação da 94,9. Ouça o que vem por aí.
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1: Encerrando a primeira parte do bônus, Bruno Mars, I Just Might, Paulo Ricardo 2, Harry Styles, Adore You. 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Participe e dê sua opinião. 1:29, o bônus continua.

0: Encerrando essa edição do Bônus, você ouviu a banda UB40 Can't Help Falling in Love, Ariane Villa-Lobos, Onde Deus Possa Me Ouvir e Dido com My Lover's Gone.
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0: Fiscalização na Vargem das Flores, entre Betim e Contagem, na Grande BH, foi reforçada para este feriado prolongado de Nossa Senhora Aparecida. Uma força-tarefa montada pela Copasa e órgãos de segurança, como Polícia Militar e Guardas Civis Municipais, vai atuar no local até a próxima segunda-feira. O objetivo é proteger o reservatório utilizado para abastecer municípios da região metropolitana, além de evitar acidentes como afogamentos. Durante a ação, os acessos ao espelho d'água ficarão bloqueados para impedir festas clandestinas e demais ocupações irregulares da represa.
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0: Belo Horizonte tem tarde de céu claro com tempo quente e seco neste momento. A partir do fim da tarde, há possibilidade de pancadas de chuva na capital e região metropolitana. Em BH, a temperatura mínima registrada hoje foi de 18 graus, enquanto a máxima pode chegar aos 34, com umidade relativa do ar em torno de 30%. Neste momento, em Belo Horizonte, 32 graus.
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0: Juana era 1981, Rita Lee Saúde, Avril Lavigne, When You're Gone e também Boyz II Men, I'll Make Love to You. Alvorada FM, são 2h23.
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9: Recentemente eu comentei sobre um novo sistema de fiscalização implantado na rodovia Raposo Tavares, em São Paulo, que utiliza câmeras com inteligência artificial e flagrou nada menos que 1.400 pessoas sem cinto de segurança, em um período de apenas um mês. E hoje eu aproveito para comentar sobre o

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Nunca é demais lembrar que a segurança no trânsito depende de todos os condutores. E que, além disso, o Código de Trânsito Brasileiro determina que trafegar em velocidade 50% maior que a permitida é infração gravíssima, punida com multa multiplicada por 3, no valor de R$ 880,00, e com a perda de 7 pontos no prontuário e com a suspensão imediata do direito de dirigir. Siga-me no Instagram, alexandrecarneiro_carros, e baixe este e outros podcasts pelo site alvoradafm.com.br. Eu sou Alexandre Carneiro para a Rádio Alvorada.

0: Alvorada FM, Eurythmics, Here Comes the Ray Again, também Pretenders, I'm Not in Love e Eric Clapton, My Father's Eyes.
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0: O presidente do Senado, Davi Alcolumbre, marcou para a próxima quarta-feira a votação em primeiro turno da PEC que acaba com a escala de trabalho 6x1. Para avançar, a matéria precisa de ao menos 49 votos favoráveis. O texto institui 2 dias de descanso semanal remunerado e a diminuição da jornada máxima de trabalho de 44 para 40 horas semanais, sem redução salarial. A previsão é que a mudança do regime atual para o novo modelo ocorra de forma gradual. 2 meses após a publicação da emenda, a carga horária máxima de trabalho deverá cair para 42 horas semanais e 1 ano depois para 40 horas. E a assessoria do governador eleito Cleitinho Azevedo divulgou a equipe de transição do governo de Minas. Sob coordenação do vice-governador eleito Luiz Eduardo Falcão, o time reúne 20 profissionais de diferentes áreas. Entre os indicados estão o irmão de Cleitinho e ex-prefeito de Divinópolis, Gleidson Azevedo, além do empresário e ex-prefeito de Betim, Vitório Medioli. A comissão será responsável por organizar os trabalhos de transição entre a gestão de Matheus Simões e a do futuro governador. As reuniões de transição começaram nesta semana e entre o próximo dia 28 e o fim de novembro serão feitos os encontros dos grupos de trabalho. 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Agora 5, faltando para as 3.
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0: Ótimo sábado para você, eu sou Márcio Roney, te fazendo companhia nesta tarde aqui na Alvorada. E agora a música é o destaque na nossa programação. Você ouve o que vem por aí.
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1: Gloria Gaynor encerrando muito bem a primeira parte do bônus, I'll Survive, Tia, A Noite e Jason Mraz com Colby Kellett, Lucky. São 13h18, você, claro, sempre em boa companhia com a Alvorada FM. 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Aproveite para deixar a Alvorada FM cada vez mais com a sua cara. 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Assim você deixa a Alvorada FM cada vez mais gostosa de ouvir e, claro, com a sua cara. Você participa na hora. O bônus continua.

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1: Por as últimas do bônus, Pharrell Williams, Happy, Air Supply, Even the Nights Are Better e também Lulu Santos, De Repente, Califórnia. Agora são 3:48.
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1: Católicos celebram nesta segunda-feira o dia de Nossa Senhora Aparecida. Na Catedral Cristo Rei, no bairro Juliana, em Belo Horizonte, haverá missa em honra à padroeira do Brasil às 9 da manhã. A cerimônia terá ainda uma bênção especial para as crianças em alusão ao dia delas. Já em Contagem, na região metropolitana, a missa será realizada no Santuário Arquidiocesano Nossa Senhora da Conceição Aparecida, no bairro Novo Eldorado, também às 9 da manhã. A celebração será presidida pelo Bispo Auxiliar da Arquidiocese de Belo Horizonte, Dom Nivaldo dos Santos Ferreira.
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1: Uma programação especial abre neste fim de semana as celebrações dos 129 anos de Belo Horizonte. Neste domingo, a Praça da Estação, no centro, receberá atrações para todas as idades. As crianças poderão conferir uma apresentação do influenciador Enaldinho às 16h30. À noite, o cantor Seu Jorge sobe ao palco com um repertório que vai do samba à MPB. Além de atividades culturais, o evento conta ainda com serviços variados, oferecidos pelo Sesc em Minas. Lembrando que aos domingos, Belo Horizonte conta com catraca livre nos ônibus.
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4: A inteligência artificial já invadiu a vida de todo mundo, inclusive dos nossos alunos. 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

0: A banda Fire and Cannibals, Drives Me Crazy, Commodore's Night Shift e Tiago York com Ana Vitória Trevo. 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

0: Você ouviu Legião Urbana, eu sei, Bruno Mars, Just the Way You Are. Snow Patrol com Open Your Eyes.
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0: Estudantes inscritos automaticamente no Enem 2026 têm até o próximo dia 18 para escolher o idioma em que vão fazer a prova de língua estrangeira. O procedimento deve ser feito pela página do participante. Segundo o INEP, quem não escolher uma das opções terá que fazer a prova de língua inglesa. A inscrição automática foi usada pela primeira vez neste ano e contemplou concluintes do ensino médio de escolas públicas. Os mesmos participantes também precisam preencher o questionário socioeconômico para ter acesso ao local do exame. O Enem 2026 será aplicado nos dias 8 e 15 de novembro.
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0: Minas e Praia Clube fazem amanhã a grande final do Campeonato Mineiro de Vôlei Masculino 2026. Nesta sexta, a equipe do Triângulo Mineiro venceu o Sada Cruzeiro por 3 sets a 0, enquanto os minas tenistas repetiram o placar sobre o Monte Carmelo. A finalíssima será neste domingo, às 11 da manhã, no Mineirinho. No futebol, o Atlético recebe o Santos amanhã, às 4 da tarde, na Arena MRV, em jogo válido pela 30ª rodada do Brasileirão. Já o Cruzeiro visita o Bragantino na segunda-feira, às 9 horas da noite, em São Paulo. 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
4: Conta para os nossos ouvintes o que é Dialab.
5: Dialab é uma disciplina que entrou no nosso quadro de horários nesse ano, faz parte do currículo dos nossos estudantes, e nessa disciplina em específico, eles trabalham a inteligência artificial. E quando a gente fala de inteligência artificial, o letramento da inteligência artificial, a gente não está falando dele ir lá usar uma ferramenta específica de IA para poder buscar as respostas. Não. Além de esgotar todos os recursos que essas ferramentas têm, usar como um aliado no processo de ensino-aprendizagem. Ela é uma disciplina que faz parte do currículo da Rede Colégio.
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4: Muito bem, 4 horas e 51 minutos. É hora de saber o que vem por aqui.
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finalzinho da primeira sequência do bônus com Natalie Cole e Nat King Cole, Unforgettable, Silks from a Rose, Jimmy Cliff e All War One e Alceu Valença com a Anunciação. 5h26, fique sempre em boa companhia com a Alvorada FM, baixando o nosso app, acessando o nosso site e aproveitando para deixar a Alvorada cada vez mais com a sua cara. Você pode votar na sua música preferida apertando o joinha verde para tocar mais ou o vermelho para não tocar mais. Assim você deixa a Alvorada FM cada vez mais gostosa de ouvir e com a sua cara na hora. Participe da sua opinião. 5h26, de volta ao bônus com Simply Red.

sequência final do bônus com Ace of Base, Don't Turn Around, Duran Duran, View to Kill, tem também Jamie Cullum, Mind Trick. Daqui a pouco, pela 94,9, tem o melhor dos anos 70, 80 e 90, na Alvorada Vintage. 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
1: 6:02. A Prefeitura de Belo Horizonte convocou a população a denunciar possíveis criadouros do Aedes aegypti, vetor da dengue, zika e chikungunya. Neste ano, até setembro, foram realizados cerca de 1.200 chamados com informações de focos do mosquito na capital. Os motivos mais comuns envolvem imóveis abandonados, obras inacabadas e piscinas sem manutenção. A denúncia pode ser feita de forma anônima pelo telefone 156, aplicativo BH Sim ou pelo portal de serviços da Prefeitura. As informações são repassadas às equipes de vigilância e controles de zoonoses, que vistoriam os locais e orientam os responsáveis sobre a eliminação dos focos.
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1: O domingo será de céu claro a parcialmente nublado, com possibilidade de pancadas de chuva a partir do fim da tarde em Belo Horizonte, em região metropolitana. Na capital mineira, os termômetros devem variar entre 19 e 34 graus, com umidade relativa do ar em torno de 30%. Neste momento, no alto da Raja Gabália, termômetros na marca dos 31 graus. 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
1: Tarde de sábado é o momento de dividir com você o melhor dos anos 70, 80 e 90. É o Vintage de hoje. Baltimore, projeto italiano liderado pelo irlandês Jim McJane, lançou em 1985 a música Tarzan Boy no álbum Leaving the Background. O refrão, com os famosos gritos Tarzan, virou uma das marcas do pop europeu dos anos 80 e levou a música ao topo das paradas em vários países. Baltimore, Tarzan Boy, abrindo Vintage de hoje.

0: Da FM, você sabe por que ouve os Paralamas do Sucesso, Perplexo, Rogue Set, Dangerous, Cal Calton, Baby I Need Your Loving, Level for Two, Running the Family e a primeira, Baltimore, com Tarzan Boy.
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0: Queen, banda britânica que lançou em 1976 Somebody to Love no álbum A Day at the Races. Freddie Mercury usou referências da música gospel para criar uma das interpretações mais marcantes do Queen, com vocais que simulam um verdadeiro coral e mostram toda a força vocal da banda.

0: 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Você ouviu nesta sequência Titãs, Sonífera Ilha, Diane King, I Say a Little Prayer, Taylor Dane, Tell It to My Heart, Susan Vega, Tom's Diners e Queen com Somebody to Love. Lembrando que se você perdeu o início do programa hoje, corre lá em nosso site alvoradafm.com.br e entra na aba podcast e confira o programa na íntegra.
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0: Em 1997, Mariah Carey apresentou Honey, um dos grandes sucessos do álbum Butterfly. A música marcou uma virada na carreira da cantora, aproximando seu pop do R&B e do hip hop. Honey chegou ao primeiro lugar da Billboard Hot 100 e revelou uma Mariah em uma nova fase.

0: Sequência final do Vintage de hoje com Mariah Carey, Honey, Inca Moose, Here Come the Heartstopper, Robin Gibb, Boys to Fall in Love, Dennis Williams, Let's Hear for the Boy, e fechando o Vintage de hoje, Boys Town Gang, grupo norte-americano que lançou em 1982 sua versão de Can't Take My Eyes Off You, originalmente gravada por Frank Valli. A versão disco ganhou uma nova vida nas pistas de dança e se tornou um dos maiores sucessos do grupo, marcando a música com sua batida contagiante. E fechando o Vintage de hoje, Alvorada Vintage fica por aqui, mas ele volta amanhã, às 18 horas. Lembrando que se você perdeu o início do programa hoje, corre lá em nosso site, alvoradafm.com.br, e entra na aba podcast e confira o programa na íntegra.
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0: 7:07. Cerca de 270 mil passageiros devem passar pela rodoviária de Belo Horizonte até o dia 19, durante o feriado de Nossa Senhora Aparecida e a Semana das Crianças. Segundo a concessionária responsável pelo terminal, o aumento é de 3,22% em relação ao movimento do mesmo período do ano passado. Mais de 11 mil ônibus devem chegar ou partir da rodoviária. Entre os destinos mais procurados, fora de Minas Gerais, estão as cidades do Rio de Janeiro e São Paulo, além de Porto Seguro, na Bahia. Já entre os destinos mineiros, a procura é grande por municípios como Governador Valadares, São João del Rei e Diamantina. Já no Aeroporto Internacional de Belo Horizonte, a movimentação promete ser ainda maior. De acordo com a BH Airport, quase 356 mil passageiros devem embarcar ou desembarcar no terminal até o dia 18. A estimativa representa crescimento de cerca de 21% em relação ao total de pessoas que passaram pelo aeroporto em 2023, quando 12 de outubro caiu em uma quinta-feira, favorecendo a emenda do feriado. O maior movimento é esperado na terça-feira, dia 13. Já ao longo do mês, a previsão é de aproximadamente 1.160.000 passageiros. Para atender a demanda, 114 voos extras foram programados. Os destinos mais procurados são Ilhéus, na Bahia, e Paraupebas, no Pará. 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
0: 7:10. Hora de saber o que vem por aqui.
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1: Finalzinho da primeira sequência do bônus com Everything But The Girl Missing, Vanderly, Iluminado e Taylor Swift, Anti-Hero. 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E aproveitando para deixar a Alvorada cada vez mais com a sua cara. Você pode votar na sua música preferida apertando o joinha verde para tocar mais, ou vermelho para não tocar mais. Assim você deixa a Alvorada cada vez mais gostosa de ouvir. E com a sua cara na hora, participe, dê a sua opinião. 7h37 de volta ao bônus com Emma Bunton e Robin Williams. To Beckham One. 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

0: sequência final do bônus com Jota Quest, Descobridor dos Sete Mares, Lighthouse Family Free e Corinne Bellaray, Put Your Records On. 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
0: O índice de inadimplência no Brasil recuou 0,3 ponto percentual, chegando a 29,6% em setembro, na comparação com agosto. Segundo a Confederação Nacional do Comércio, o patamar é o menor desde março. A pesquisa também apontou queda no total de pessoas com dívidas a vencer. No mesmo período, a taxa de famílias com contas de cartão de crédito, carnê de loja, crédito consignado e outras despesas passou de 82% para 81,7%. A primeira retração no indicador em 2026. Para a CNC, as variações representam um movimento positivo da economia, que depende de medidas que favoreçam o acesso ao crédito para ser mantido. E os bancos começaram a fazer a devolução dos saldos remanescentes das BETs. As instituições financeiras têm até 14 de agosto para depositar os valores na conta do apostador. O prazo para resgate voluntário dos recursos terminou na segunda-feira. Na terça, um dia depois, sites e aplicativos de jogos esportivos online regulamentados que operavam no Brasil saíram do ar. Saldos que ainda estavam em contas foram informados aos bancos pelas empresas, mediante identificação por CPF. As medidas cumprem o cronograma do governo federal previsto em medida provisória que proibiu as bets no país. 8:06.
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0: George Harrison na Alvorada com Two Years Ago, Ana Carolina John Legend, Entre Olhares e Fred Mercury, The Great Pretender. Ótima noite de sábado para você, 8h34.
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4: Com as ondas de calor frequentes, a arquitetura pode ser uma grande aliada para manter a casa mais fresca, sem depender do ar-condicionado. Anote aí 5 soluções. Primeira, pé direito alto, de preferência com aberturas na parte superior, pois o ar quente sobe. Segunda, brises e cobogós. Além de filtrarem a incidência direta do sol, permitem a passagem de luz e ventilação. Terceira, ventilação cruzada. É quando aberturas posicionadas em paredes opostas ou em diferentes fachadas permitem que o ar entre por um lado e saia pelo outro, renovando o ambiente. Quarta, a implantação da casa no terreno. A orientação solar deve ser considerada no projeto, privilegiando a proteção das fachadas mais expostas ao sol intenso. E quinta, pátios internos com vegetação e espelhos d'água. Inspirados nos tradicionais riades marroquinos, esses espaços criam áreas sombreadas e podem contribuir para o resfriamento do ar por evaporação. Fique por dentro do Morar Contemporâneo. Ouça o Decore Arte no site da rádio e acompanhe mais conteúdos no Instagram You Can Find. Eu sou Janina Esther para a Rádio Alvorada FM.